0: quadro, por nos ter convocado hoje aqui, pelo esforço de vir para estar connosco, pela paixão, por ter paixão. Por ter paixão e por confiar em nós, os jovens. Queríamos também dizer que estes últimos anos o Papa ensinou-nos o que é amar a Igreja, o que é amar a Igreja, a nossa família, a nossa Igreja, e que a Igreja é para todos e cabemos todos. Portanto, e por isso, después de estos años de pontificado, nos resulta muy fácil decir que qué bonita es nuestra Iglesia.
1: Siempre imaginé